0: 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Se eu chute em alguém. Ah, que não.
1: Se eu te cuida, como se lá que
0: eu te cuida. Eu não vou te lá que eu chute em alguém.
1: Nem é.
0: Ai.
1: Who let the dogs out?